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0: Boa noite. São 2 horas.
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0: Boa tarde, são 15 horas.
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2: Sejam bem-vindos a este espaço informativo. Vamos conhecer primeiramente alguns dos destaques noticiosos. André Franqueira Rodrigues defende estratégia europeia para a pecuária. Publicada a resolução do orçamento suplementar do Parlamento dos Açores para 2026. O eurodeputado do PS Açores, André Franqueira Rodrigues, interveio no plenário do Parlamento Europeu no debate sobre o futuro sustentável da pecuária europeia, alertando para a necessidade de proteger a segurança alimentar, a resiliência dos agricultores e os territórios rurais. O eurodeputado defendeu no plenário europeu, em Estrasburgo, que a União Europeia precisa de uma estratégia para a pecuária assente em três pilares indissociáveis: segurança alimentar, rendimento justo para os agricultores e sustentabilidade ambiental. A intervenção ocorreu no âmbito do debate sobre como garantir um futuro sustentável para o setor pecuário da União Europeia, tendo em conta a necessidade de assegurar a segurança alimentar, a resiliência dos agricultores e os desafios colocados pelas doenças animais. Este debate trata de uma questão central: como garantir um futuro sustentável para a pecuária europeia, protegendo a segurança alimentar, a resiliência dos agricultores e a resposta às doenças animais, afirmou o eurodeputado perante o plenário. André Franqueira Rodrigues foi claro na rejeição de abordagem que, através de custos acrescidos, burocracia excessiva ou concorrência internacional desleal, acabem por inviabilizar a pecuária europeia. Referiu que a pecuária não pode ser empurrada para fora da Europa por custos, burocracia ou concorrência desleal. Precisamos de uma estratégia europeia assente na ciência, na inovação, na saúde animal, na prevenção, na vacinação e numa política agrícola comum, forte, estável e adequada à diversidade dos territórios, incluindo regiões insulares e periféricas. A urgência do debate é sustentada pelos dados. Segundo o Eurostat, em 2024, a União Europeia contava com 132 milhões de suínos, 72 milhões de bovinos e 67 milhões de ovinos e caprinos, todos em queda face ao ano anterior. Em termos de uma década, a tendência é ainda mais preocupante. O efetivo suíno caiu 8,1%, o bovino 8,7%, o de ovinos 9,4% e o de caprinos 16,3%. Para o eurodeputado do PS Açores, estes números exigem uma resposta séria, não retórica, referindo que a discussão sobre a pecuária não pode ser reduzida a slogans, nem uma oposição artificial entre produção, ambiente e bem-estar animal. Defender os agricultores não significa alimentar guerras ideológicas, significa garantir rendimento justo, bem-estar animal, sustentabilidade ambiental, reciprocidade no comércio internacional e apoio rápido quando surgem surtos sanitários. André Franqueira Rodrigues sublinhou ainda a necessidade de reforçar a coordenação europeia na prevenção e resposta a doenças animais, nomeadamente através de sistemas de detecção precoce, estratégias de vacinação, partilha de dados entre Estados-membros e mecanismos de compensação ágeis para os agricultores afetados por surtos. A questão tem particular relevância para regiões como os Açores, onde a pecuária, em especial o setor leiteiro, é estruturante para a economia, a agroindústria, a paisagem rural e a ocupação do território. O eurodeputado defendeu que a futura estratégia europeia para a pecuária deve respeitar a diversidade dos modelos produtivos e dos territórios, evitando soluções uniformes que penalizem regiões com constrangimentos permanentes, como o isolamento geográfico e os custos de insularidade. O deputado único da Iniciativa Liberal Açores, Pedro Ferreira, defendeu esta semana a necessidade de mudar o paradigma e apoiar claramente a exportação de produtos de valor acrescentado dos Açores, bem como ter em consideração os custos de produção na agricultura. O parlamentar liberal, que visitou a fábrica de laticínios da Prolato, na Lagoa, afirmou aos jornalistas que esta indústria prova que há espaço para a inovação, para a diversificação do produto e para o valor acrescentado dos produtos lácteos, destacando que 30% do produto daquela indústria de laticínios segue para o mercado nacional e os restantes 70% para todo o mundo. Pedro Ferreira afirmou que há capital estrangeiro que apostou em quadros qualificados dos Açores. O parlamentar referiu ainda aos jornalistas que outras indústrias e produtores de leite vêm-se esmagados por sistemas arcaicos e antiguidade absoluta. Segundo o parlamentar da Iniciativa Liberal, há lobbies que defendem os seus interesses em São Miguel e nos Açores, de forma geral, mas que depois esmagam os produtores de leite. É preciso arriscar, mudar o paradigma e apoiar claramente a exportação dos produtos de valor acrescentado dos Açores, o que não está a acontecer, apesar do governo dizer que tem muitos sistemas de apoios, afirmou o parlamentar. Exemplificando com o caso das Canárias, onde toda a produção do setor primário sai a custo zero em termos de transportes, Pedro Ferreira disse que há, nos Açores, um apoio modesto, já que aquela fábrica gera 50 milhões de exportações e há um apoio de cerca de 133 mil euros, o que é verdadeiramente irrisório. O deputado defendeu também a necessidade de analisar custos e sobrecustos dos fatores de produção, tendo exemplificado que as rações dos últimos anos decresceram cerca de 30% em termos de preço no espaço europeu, mas nos Açores continuam 20% mais caras. Eventualmente, a produção de leite não precisa de mais apoios, mas acreditar numa mudança de paradigma e de se ter a coragem de romper com os lobbies que estão instalados na agricultura e na pecuária açoriana, disse Pedro Ferreira. A resolução da Assembleia Legislativa dos Açores sobre o primeiro orçamento suplementar para o ano de 2026, que sobe de 17,7 para 18,4 milhões de euros, foi já publicada em Diário da República. O primeiro orçamento suplementar da Assembleia Legislativa para este ano foi aprovado, por maioria, a 15 de abril, na Horta, com os votos favoráveis do PSD, PS, CDS-PP, PPM, Bloco de Esquerda, Iniciativa Liberal e PAN e a abstenção do Chega. Com o reforço, o orçamento da Assembleia Legislativa da Região Autónoma dos Açores para 2026, que inicialmente era de 17,7 milhões de euros, sobe agora para 18,4 milhões de euros. O Parlamento dos Açores reforçou assim o seu orçamento para 2026 em 661 mil euros, valor que será aplicado em parte nas rubricas com salários, subsídios e contribuições para a Segurança Social. Temos de alocar às respectivas rubricas dos salários, dos deputados e dos funcionários, apenas e só por causa deste reforço obrigatório, mas que não corresponde a nenhum aumento de salários para ninguém, esclareceu o presidente do Parlamento dos Açores, Luís Garcia, ouvido a 9 de abril na Comissão de Assuntos Parlamentares, Ambiente e Desenvolvimento Sustentável, comissão esta que reuniu em Ponta Delgada. Em causa está um reforço de 309 mil euros, cerca de metade do saldo de 2025, que será aplicado nas rubricas orçamentais pelas quais foram processados os pagamentos efetuados em janeiro deste ano, referentes às retenções para a Segurança Social e para o IRS, correspondentes aos vencimentos de dezembro do ano passado. O social-democrata recusou a ideia de que haja aumentos salariais para deputados ou funcionários da Assembleia Regional este ano. Na discussão da proposta, o líder parlamentar do Chega Açores, José Pacheco, considerou que existem aumentos de custos que continuam a afligir e que se está a usar e a abusar, sendo que o dinheiro é dos contribuintes. José Pacheco referiu que tem lançado alertas que não têm sido acatados, admitindo que a democracia tem custos, mas começa-se a abusar de forma escandalosa. Não temos de usar de todas as mordomias ao dispor, frisou o deputado do Chega. Concluído que está este espaço informativo, desejo-lhe um excelente domingo.
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0: Boa noite, são 21 horas.
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